Rádio Táxi com Eva, Ahá, Jason Mraz, a trilha sonora perfeita para celebrar o que foi bom. Agora tem Gloria Estefan, do Mona Lúcio.

0: Faltam 20 minutos para as 10 na Saudade FM. Ótima noite para você.
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0: Quanta música boa reunida, né? E que bom que você tá aí pra curtir todas elas. Eu volto já já.
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0: A gente encerra mais uma hora de música boa e daqui a pouquinho eu volto com a nossa última hora dessa noite de domingo com Tears for Fears, Lionel Rich, Pretenders, Jota Quest, Xtreme e por aí vai.
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0: 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Simply Red.

Os irmãos Bee Gees, To Love Somebody, música boa pra você curtir todos os momentos do seu dia. Extreme, More Than Words.

0: Encerrando a nossa noite de domingo, uma trilha sonora impecável para você curtir cada momento. Eu, Vanessa Nunes, me despeço, mas a trilha sonora continua maravilhosa. Então continue com a gente. Amanhã tô por aqui às 7 da noite. Espero te encontrar. Beijo para você e um excelente início de semana. Tchau, tchau.
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1: Você já ouviu que os pais amam os filhos da mesma maneira, mas é possível amar pessoas diferentes de modo igual? Assim como qualquer outra, a relação entre pais e filhos é atravessada por afinidades e diferenças. Existem aqueles que dividem uma profissão, os que partilham a paixão pelo mesmo time de futebol, ou aqueles que gostam das mesmas bandas. Cada ligação é singular, e ainda que os pais amem

0: Amem profundamente todos os seus filhos, cada um é amado de modo diferente, graças aos laços únicos, cultivados e transformados ao longo do tempo.
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bom dia, seja bem-vindo à Saudade FM 96,5 Brasília. Aqui é o Rodriguinho, vou ficar contigo até logo mais às 11 dessa manhã de segunda-feira. Mais uma semana que está começando com muita coisa boa pra gente, energia positiva e música, muita música na Saudade. Aproveite a sua semana.

Saudade FM e o Beatles nessa manhã de segunda-feira, mais uma semana que está começando. Você pode falar com a gente pelo 61985859650. Lewis Capaldi.

Na Saudade FM 96,5, Kiko Zambianchi. Ótima semana para você. Daqui a pouquinho tem Conexão Saudade. As principais informações do final de semana você vai ouvir já já, a partir das 7 horas no Conexão Saudade.

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Lulu Santos.

Saudade FM Brasília, bom dia para você, uma excelente manhã de segunda-feira, nossa semana tá começando e já vai começar a partir das 7 horas, mais uma edição do Conexão Saudade, programa aqui da Saudade FM que traz música e informação para você. Bryan Adams.

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1: O sol é um agente poderoso contra uma série de doenças. O vitiligo, a psoríase, a dermatite, a osteoporose e a depressão são doenças que podem ser controladas pelo simples hábito de se expor ao sol por cerca de 15 a 30 minutos diários, sem o uso de protetor solar. O único cuidado é evitar a exposição sem proteção entre as 10 da manhã e as 4 horas da tarde.
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Saudade FM Brasília, eu amo essa rádio. 6h59, bom dia pra você, uma excelente semana, que é o Rodriguinho e eu sigo te fazendo companhia até logo mais às 11 horas, a partir de agora em mais uma edição do Conexão Saudade, o programa da Saudade FM que traz música e informação para você começar o dia bem informado. Entre os destaques dessa manhã você vai ouvir aqui: Pix passa por instabilidade temporária na manhã de domingo. Agências do Trabalhador iniciam a semana com 933 vagas de emprego. Lando Norris vence GP da Fórmula 1 da Holanda. Flávio Dino anula emendas indicadas por presidentes de partidos sem mandato no Congresso e por ex-parlamentares. São essas informações, além de outras muito relevantes para você nessa manhã de segunda-feira. Aproveite o melhor da nossa programação musical, o melhor da música nacional e internacional para você, o tempo todo. Boa semana.

0: Saudade FM Brasília, John Denver, Take Me Home, 7:13. Por determinação do ministro do STF, Flávio Dino, a Câmara e o Senado devem considerar nulas emendas indicadas por presidente de partidos sem mandato no Congresso e por ex-parlamentares. Flávio Dino também determinou que o presidente da Câmara, Hugo Mota, e o presidente do Senado, Davi Alcolumbre, comuniquem de imediato às respectivas áreas técnicas que dirigentes partidários que não são deputados e senadores não podem indicar, distribuir e alocar emendas. No mês passado, o ministro questionou, junto aos partidos políticos, se dirigentes sem mandato estavam fazendo indicações de emendas parlamentares. Todas as legendas forneceram informações ao ministro, menos o Solidariedade e o Podemos. Flávio Dino estabeleceu um prazo de 5 dias a partir de ontem para que os dois partidos apresentem esclarecimentos sob risco de multa de R$100 mil por dia em caso de descumprimento. Nesta segunda-feira, algumas regiões do Lago Norte e Sudoeste vão ter o fornecimento de energia interrompido para a execução de serviços de melhoria e modernização da rede elétrica. No Lago Norte, o fornecimento de energia vai ser interrompido das 11 até as 16 horas no setor de Mações Lago Norte, trecho 10, conjunto 1. Das 14 às 16, a suspensão ocorrerá no setor de Mansões Lago Norte MI, trecho 5, conjunto 1. Já no Sudoeste, a suspensão ocorrerá das 8 até as 17 horas na SQSW 103, blocos A, B, E, F, G, H, I, J e K, na CLSW 103, blocos A, B e C, na SQSW 104, bloco B, e na SQW 500, bloco 1, bloco I. Caso o trabalho termine antes do previsto, a Neo Energia comunica que a rede voltará a ser energizada sem aviso prévio.
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Prêmio Bruno Mars, 7:19, uma excelente manhã de segunda-feira para você. Por aqui, Conexão Saudade. Até logo mais às 9 horas, música e informação.

0: Saudade FM Brasília e o Tim Maia, você aqui na Saudade FM, o que é bom a gente toca. Ótima manhã de segunda-feira, por aqui Conexão Saudade. O BNDES desembolsou 75 bilhões e 600 milhões de reais em crédito no primeiro semestre de 2026. Esse valor representa uma alta de 31,2% em relação ao mesmo período do ano passado. Segundo a série histórica do banco, corrigida pela inflação, é o maior volume para um primeiro semestre desde 2015. Moradores do Distrito Federal devem manter o guarda-chuva por perto nesta segunda-feira. Segundo o IMET, a possibilidade de pancadas de chuva isoladas ao longo da noite. A temperatura mínima prevista é de 18, enquanto a máxima pode chegar a 32 graus hoje. A umidade relativa do ar deve atingir 20%. De acordo com o IMET, o cenário representa baixos riscos de incêndios florestais e de impactos à saúde. Mas, ainda assim, o Instituto orienta a população a beber bastante líquido, evitar atividades físicas intensas nos horários mais secos e reduzir a exposição ao sol nas horas mais quentes do dia.
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0: 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Faltam 18 minutos para as 8 horas. A disputa comercial entre os Estados Unidos e Canadá ganhou novos capítulos nesse final de semana. Na madrugada de sábado entraram em vigor tarifas americanas de 50% sobre cerca de 20 bilhões de dólares em produtos canadenses. Em resposta, o primeiro-ministro Mark Carney anunciou tarifas equivalentes sobre produtos dos Estados Unidos, com vigência a partir do dia 8 de setembro. Depois da retaliação canadense, Donald Trump voltou a elevar o tom. Ele afirmou em uma rede social que o Canadá quer tratamento de Estado americano sem ser um Estado americano e que agora basta. Nesta segunda-feira, 933 vagas estão disponíveis nas agências do trabalhador do Distrito Federal para candidatos que estão em busca de uma oportunidade no mercado de trabalho. Entre as vagas disponíveis, o cargo de eletricista se destaca pelo salário oferecido. São duas vagas com remuneração de R$ 3.700, além de benefícios. Para participar dos processos seletivos, basta cadastrar o currículo no aplicativo da Carteira de Trabalho Digital ou então ir a uma das 16 agências do trabalhador das 8 às 17 horas de segunda a sexta-feira.
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0: FM Brasília, é impossível desligar. 7h59 agora. O prêmio principal da Mega Sena sorteada ontem para um bilhete saiu para um bilhete registrado na cidade catarinense de Blumenau. O prêmio estava acumulado em 57 milhões de reais. Os números sorteados foram 2, 6, 27, 39, 44 e 50. Outras 76 apostas acertaram 5 números e vão receber pouco mais de 34 mil reais cada uma. O próximo sorteio será realizado amanhã, dia 25, às 21 horas, no horário de Brasília. As apostas podem ser feitas em lotéricas de todo o Brasil e também pelo aplicativo Loterias Caixa, além do site da Caixa Econômica Federal. A aposta simples custa R$ 6. O Dia D de multivacinação mobilizou o Distrito Federal no último sábado. Ao todo, 21.960 pessoas compareceram aos 109 pontos de vacinação instalados em unidades básicas de saúde, feiras, escolas e outros locais. Desse total, 12.775 receberam pelo menos uma dose de vacina, o equivalente a 58,2% do público atendido. A mobilização contou com a participação direta de cerca de 1.500 servidores da saúde, entre enfermeiros, técnicos de enfermagem, médicos, dentistas, farmacêuticos, agentes comunitários de saúde, motoristas e outros profissionais. Na comparação com o dia D de 2025, houve um aumento de 15,4% no número de pessoas que compareceram aos pontos de vacinação e de 13,8% no total das que receberam pelo menos uma dose.
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2: Eu Sou Rock, filme dirigido por Peter Farrelly, vai ganhar estreia mundial no Festival Internacional de Cinema de Toronto antes de chegar aos cinemas em novembro. A cinebiografia acompanha a trajetória de Sylvester Stallone até a criação de Rock, mostrando a luta para interpretar o protagonista do filme que mudou a carreira dele.

0: A produção é apontada como aposta para a temporada de premiações. No Brasil, o longa tem estreia marcada para 19 de novembro.
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Bom dia para você, uma excelente semana. Aproveite a sua manhã de segunda-feira. Por aqui, Conexão Saudade, primeira edição. Música e informação para você.

0: Brasília, 8:14. Bom dia para você. Usuários do Pix relataram instabilidade no serviço na manhã de ontem. O Banco Central se pronunciou confirmando a existência do problema, mas informando que os sistemas haviam sido reestabelecidos. As reclamações divulgadas faziam referência ao Bradesco, Caixa Econômica Federal, C6, Inter, Itaú, Nubank e Santander. O Corpo de Bombeiros Militar do Distrito Federal contabilizou 69 incêndios em áreas de vegetação até as 18 horas deste domingo, dia 23. Os chamados foram registrados em diferentes regiões do DF, com maior concentração em Ceilândia e Sobradinho. Para atender às ocorrências, a corporação mobilizou 74 viaturas ao longo de todo o dia. O intervalo entre 16 e 18 horas concentrou o maior número de registros, aumentando a demanda sobre as equipes operacionais. Apesar da quantidade de chamados, nenhum dos atendimentos foi classificado como ocorrência de destaque pelos bombeiros.
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0: Brasília e o Legião Urbana mais uma vez. 8:26. Na Colômbia, o presidente Abelardo de la Espriella encerrou o noticiário das 20 emissoras da paz criadas a partir do acordo de paz de 2016 com as FARC. No lugar dos noticiários, as emissoras agora passaram a transmitir uma programação exclusivamente musical, centralizada em Bogotá. Organizações de defesa da liberdade de expressão e de imprensa criticaram a medida e afirmaram que ela prejudica o acesso à informação local em diversas comunidades. Uma oficina gratuita celebra o Dia Nacional do Voluntariado, comemorado no dia 28 de agosto, lá em Taguatinga. O evento é voltado para quem deseja começar a fazer trabalho voluntário ou já participa de alguma ação social. Com o título O Poder do Servir, Como o Voluntariado Transforma Vidas, inclusive a sua, a ação vai ocorrer no próprio dia dedicado a homenagear quem se dedica ao trabalho voluntário a partir das 10 horas da manhã no Taguatinga Shopping. A oficina vai ocorrer no auditório do Taguatinga Shopping. As inscrições devem ser feitas no site do TGS Solidário, que é responsável por promover o encontro.
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0: FM Brasília, WBOs 8:38. Ótimo dia para você, uma excelente semana por aqui, Conexão Saudade, até logo mais às 9. Música e informação no seu rádio. O presidente da Ucrânia, Volodymyr Zelensky, disse ontem que acredita que a Rússia tem planos de recrutar mais 300 mil soldados para reforço de tropas. Para Zelensky, o plano russo será colocado em prática após eleições parlamentares que a Rússia vai realizar em setembro. O líder ucraniano também afirmou que a Rússia pretende aumentar a produção de mísseis balísticos, chegando a 1.300 unidades por ano. No sábado, o presidente da Rússia, Vladimir Putin, disse que a Ucrânia abriu a caixa de Pandora ao atacar alvos econômicos russos e que vai retalhar as ações com ataques aos setores econômicos mais sensíveis da Ucrânia. As eleições de 2026 terão o menor número de candidatos a deputado distrital no Distrito Federal em décadas. São 427 registros contra 610 na eleição de 2022, uma redução de cerca de 30%. O número atual se aproxima do registrado em 1990, quando 406 candidatos disputaram as primeiras eleições para o cargo. Os dados ainda podem mudar com o processamento e eventuais indeferimentos de candidaturas.
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0: dele na temporada. O pódio ficou completo com Kimi Antonelli e George Russell, pilotos da Mercedes. Logo no começo do GP, Max Verstappen, da Red Bull, bateu e precisou abandonar a pista. O brasileiro Gabriel Bortoleto, da Audi, largou em nono e terminou em 13º lugar. Pilotos e proprietários de drones devem ficar atentos às restrições temporárias de voo previstas para a área do desfile cívico-militar de 7 de setembro em Brasília. Nos dias 29 de agosto e 7 de setembro, de meia-noite até às 18 horas, será estabelecida uma zona de restrição de voo na região destinada ao evento. Durante os períodos de restrição, ficam proibidos os voos de aeronaves não tripuladas na área delimitada, com exceção dos equipamentos pertencentes aos órgãos de segurança pública e às demais instituições previamente já autorizadas. A medida faz parte dos procedimentos de segurança adotados para a realização do evento e busca reduzir riscos para o público, para as autoridades e equipes que trabalham na área. E com essa informação, finalizamos a primeira edição do Conexão Saudade, programa da Saudade FM que traz música e informação para você. Conexão Saudade volta hoje ainda, a partir das 5 da tarde, com o Lelo. Eu continuo te fazendo companhia até logo mais às 11 na rádio que te faz recordar.
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2: Eletrodomésticos mais modernos podem ajudar na economia de água. Boa parte das máquinas de lavar roupas lançadas nos últimos anos saem de fábrica com dispositivos que permitem o reuso da água que é utilizada na lavagem. Ao invés de descartar a água usada no ralo, é possível escoar para baldes e reutilizar a água para limpeza de casa. Várias soluções caseiras para o reuso da água da máquina de lavar roupas são facilmente encontradas na internet.
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Aproveite a sua manhã de segunda-feira e o melhor da música nacional e internacional por aqui.

Cidade FM Brasília, a rádio que te faz recordar. Você ouviu a Marina Lima. Por aqui, até logo mais às 11 horas, eu vou te fazendo companhia com o melhor da música nacional e internacional. 9:23 em Brasília.

Tarde FM Brasília, Beatles. Faltam 12 minutos para as 10 horas. Olha, tá curtindo a nossa programação? 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Por aqui a música não para, o melhor da música nacional e internacional o tempo todo para você. Capital Inicial, na manhã da Saudade FM Brasília. 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

0: FM Brasília, as músicas que você gosta, como só a gente toca. Esse foi o Jason Ross.
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2: A transferência de propriedade de carros usados poderá ser feita de forma totalmente digital. As novas regras foram estabelecidas pelo Conselho Nacional de Trânsito e permitem reunir assinatura, pagamento de débitos e taxas em um único processo. A transferência poderá ser integrada ao Registro Nacional de Veículos Automotores. A Secretaria Nacional de Trânsito trabalha na implementação da ferramenta. A previsão é permitir a transferência eletrônica entre pessoas físicas pelo aplicativo CNH do Brasil.
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Eu amo essa rádio. Ótima semana para você. Aproveite a sua manhã de segunda-feira por aqui. A melhor programação com o melhor da música nacional e internacional. Pet Shop Boys, 10 e 1.

De FM Brasília, aqui os seus dias são muito melhores e a sua semana também. Aproveite a nossa programação musical. A gente preparou uma sequência especial para você, com músicas como essa daqui que você quase tinha esquecido, mas que a gente toca de novo.

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Agora tem mais uma pra gente relembrar. Dessa vez, o Stevie Wonder na Manhã da Saudade. Faltam 11 minutos para as 11 horas.

0: 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Eu amo essa rádio. Phil Collins aqui na nossa manhã de segunda-feira, mais uma semana que está começando e você acompanha a Saudade FM. Fale com a gente pelo nosso WhatsApp, que é o 619-8585-9650. Aproveita para pedir a sua música preferida por aqui. Olha, eu vou ficando por aqui. Já já Ana Martins te faz companhia em mais uma edição do Clássicos da Saudade. Desejo que você tenha uma semana maravilhosa, iluminada por Deus e cheia de coisas boas. A gente volta a se encontrar amanhã, a partir das 6, aqui na Rádio que te faz recordar.
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0: A FIFA aplicou uma multa de 321 mil dólares, cerca de 1 milhão e 900 mil reais, à Associação de Futebol da Argentina. A punição ocorre após jogadores argentinos erguerem uma faixa sobre a disputa pelas Ilhas Malvinas depois da vitória sobre a Inglaterra. A AFA também terá que realizar os dois próximos jogos em casa com apenas 50% da capacidade de público. A FIFA ainda puniu também os jogadores. O meio-campista Leandro Paredes recebeu a punição mais severa, 10 jogos de suspensão e uma multa de 90 mil dólares, cerca de 547 mil reais. Moradores do Distrito Federal devem manter o guarda-chuva por perto nesta segunda-feira. Segundo o IMET, há possibilidade de pancadas de chuvas isoladas ao longo da noite. A temperatura mínima prevista para hoje é de 18 graus, enquanto a máxima pode chegar até 32 graus. A umidade relativa do ar deve atingir 20%. De acordo com o IMET, o cenário representa baixo risco de incêndios florestais e de impactos à saúde. Ainda assim, o IMET orienta a população a beber bastante líquido, evitar atividades físicas intensas nos horários mais secos e reduzir a exposição ao sol nas horas mais quentes do dia.
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Boa segunda-feira para você que sintoniza 96.5. Nossa manhã juntos na Saudade FM, começando o Clássicos da Saudade. Eu sou a Ana Martins, vou junto com você até as 5 da tarde. Já tem o super hit do ABBA, Take a Chance on Me. 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

0: A gente fecha o Clássicos da Saudade, volta em mais uma edição nessa segunda-feira, às 14h.
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0: A animação original Como Mágica da Netflix entrou para o top 10 dos filmes mais populares da plataforma ao alcançar 139 milhões e 800 mil visualizações em 79 dias. O longa dublado por Michael B. Jordan e Juno Temple ocupa a 10ª posição e ainda pode subir no ranking. A produção também registrou o maior número semanal de visualizações para uma animação original da Netflix. A história acompanha um pequeno animal da floresta e uma ave que trocam de corpo após um acidente inesperado.
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0: 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Você tá na Saudade FM 96.5, tem Eric Clapton, My Father's Eyes.

A melhor trilha sonora 24 horas por dia, a gente ouviu na Saudade FM os mineiros do Jota Quest. O Sol, boa tarde pra você, tem Diana Ross.

Smokey Robinson, Been With You, os clássicos da música mundial, sempre na Saudade FM pra você, agora com o som nacional do Melim, Ouvi Dizer.

0: 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Boa semana.
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2: O governo do Rio de Janeiro lançou uma nova ferramenta para identificar os riscos do calor extremo à saúde como forma de prevenção aos efeitos do Super El Niño. O Índice Multidimensional de Excesso de Calor, o IMEC-RJ, reúne dados de saúde, clima, ambiente e infraestrutura. A ferramenta avalia os 92 municípios do estado e identifica quais deles podem apresentar maior risco à saúde durante períodos de temperaturas elevadas. Nesta segunda-feira, 933 vagas estão disponíveis nas agências do trabalhador do Distrito Federal para candidatos que estão em busca de uma oportunidade de trabalho. Entre as vagas disponíveis, o cargo de eletricista se destaca pelo salário oferecido. São duas vagas com remuneração de R$3.700, além de benefícios. Para participar dos processos seletivos, basta cadastrar o currículo no aplicativo da carteira de trabalho digital ou ir a uma das 16 agências do trabalhador das 8 às 17 horas de segunda a sexta-feira.
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Essa foi a Rita Lee, Desculpe o Auê, super sucesso da Rainha do Rock, que eu tenho certeza que tá aí na sua trilha sonora. Vamos juntos na Saudade FM com Kenny Loggins.

0: Saudade FM 96.5, tá chegando mais um Clássicos da Saudade, ótima tarde de segunda-feira. 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
2: Com o nascimento ou adoção de mais uma criança, é comum que os irmãos mais velhos fiquem carentes, irritados ou enciumados. Nesses casos, é importante que os pais tenham paciência e respeitem a adaptação da criança nesse processo marcado pela ambivalência. Demonstrações de amor e de raiva que se misturam diante do irmãozinho nos relembram que desde pequenos somos seres complexos e que a melhor forma de lidar com os nossos sentimentos é acolhendo-os e dando espaço para que sejam transformados.
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0: Boa segunda-feira para você curtindo boa música também no Saudade FM, que é o nosso aplicativo de onde estiver. O Clássicos da Saudade reúne as especiais da programação para você. Robin Gibb, para começar, Like a Fool.

Ivete Sangalo, na Saudade FM, esse é o Clássicos da Saudade com as especialíssimas da nossa trilha sonora. Tem Genesis, Invisible Touch.

Ouvimos Peter Frampton, Show Me The Way, essa é a Saudade FM, edição do Clássicos, que relembra agora um grande sucesso, Berlim, Take My Breath Away.

0: antivacinação mobilizou o Distrito Federal neste último sábado. Ao todo, 21.960 pessoas compareceram aos 109 pontos de vacinação instalados em unidades básicas de saúde, feiras, escolas e outros locais. Desse total, 12.775 receberam pelo menos uma dose de vacina, o equivalente a 58,2% do público atendido. A mobilização contou com a participação direta de cerca de 1.500 servidores da saúde. Na comparação com o dia D de 2025, houve aumento de 15,4% no número de pessoas que compareceram aos pontos de vacinação e de 13,8% no total das que receberam pelo menos uma dose.
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Elton John, Can You Feel the Love Tonight? Os sucessos que marcaram a época também na Saudade FM. Música de qualidade e conteúdo relevante. Tem Kid Abelha.

0: Essa é a Saudade FM 96.5. 5 da tarde tem Conexão Saudade com muita informação para você.
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2: A exposição ao sol é gostosa e faz bem. O sol é fonte gratuita de vitamina D, que é indispensável na prevenção de doenças como vitiligo, psoríase, dermatite, osteoporose e até depressão. Isso tudo sem falar que o sol melhora a absorção do cálcio pelo organismo, ativa o sistema imunológico, reduz o risco de câncer e de diabetes tipo 2. Fique no sol entre 15 e 30 minutos por dia, sem protetor, até as 10 horas da manhã ou após as 4 da tarde.
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Voltamos no tempo com a Sandra de Sá, na Saudade FM, Retratos e Canções. Você tá na melhor de Brasília agora com a saudosa Aretha Franklin.

0: Fechando mais uma hora na Saudade FM com sucesso pra você. Vem aí o Conexão Saudade pra você fechar o dia muito bem informado. Excelente semana. Eu, Ana Martins, volto amanhã às 11 da manhã.
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2: A cada 6 segundos que você pressiona de forma constante o botão de descarga, são jorrados de 10 a 14 litros de água. Em média, a cada acionamento único da descarga, são liberados 6 litros de água. O uso consciente da água é essencial para a sustentabilidade e a necessidade de mudar velhos hábitos. Insistir em apertar a descarga não aumenta o potencial de limpeza, mas contribui bastante para o desperdício.
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0: E confira o que é destaque nesta segunda-feira. Estados Unidos ampliam sanções contra o Irã e ameaçam países que apoiarem Teherã. Dino autoriza a PF a acessar dados da operação sobre o filme Dark Horse. Acionistas do BRB aprovam ações contra ex-gestores no caso Master. Dia D de vacinação mobilizou quase 22 mil pessoas no Distrito Federal. Você confere essas e outras informações e muito mais, muita música para você aqui no Conexão Saudade, segunda edição.
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0: Lionel Rich, para começar bem esse fim de tarde aqui na Saudade FM. 5 e 2, 5 e 3 agora, virou o reloginho. Boa tarde.

Aqui o tempo encontra o bom gosto, 5:06 em Brasília. Uma boa tarde para você. Seguimos com Steph Mills, Two Hearts. 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

0: é bom, a gente toca a melhor programação musical pra você por aqui. Savage Garden, Controlly, Medley, Deeply. Uma boa tarde pra você, 5:14. Os Estados Unidos ampliaram nesta segunda-feira a pressão econômica contra o Irã. O secretário do Tesouro americano, Scott Bessent, anunciou novas sanções contra cerca de 60 pessoas, empresas e embarcações ligadas a Teherã. As medidas atingem setores como tecnologia, ouro, aviação e transporte marítimo. Washington também ameaçou impor sanções a países e empresas que mantiverem negócios com o Irã. Teherã prometeu retaliação contra quem apoiar a ofensiva americana. O BNDES desembolsou 75 bilhões e 600 milhões de reais em créditos no primeiro semestre de 2026. O valor representa alta de 31,2% em relação ao mesmo período do ano passado. Segundo a série histórica do banco, corrigida pela inflação, é o maior volume para um primeiro semestre desde 2015.
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0: Siga a gente no Instagram, @saudadefm. Seguimos com Taylor Swift, Long Live, 5:15. Boa tarde.

0: melhor da música nacional e internacional você confere por aqui, dentro da nossa programação Saudade FM. Como é bom recordar. 5:30. O ministro Flávio Dino, do Supremo Tribunal Federal, autorizou a Polícia Federal a acessar dados apreendidos em uma operação contra a produtora do filme Dark Horse, sobre Jair Bolsonaro. As informações foram obtidas pela Polícia Civil de São Paulo e poderão ser usadas na investigação que apura se recursos públicos e emendas parlamentares foram utilizados para financiar a produção do longa-metragem. A apuração ainda está em andamento. O TRE de São Paulo manteve a ineligibilidade de Pablo Marçal até 2032. O presidente do tribunal rejeitou o recurso apresentado pela defesa do candidato. Também foi mantida a multa de R$ 420 mil. Marçal foi condenado por uso indevido dos meios de comunicação durante a campanha de 2024. O tribunal também negou um recurso do Ministério Público Eleitoral que pedia a condenação por abuso de poder econômico e gastos ilícitos dos recursos.
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0: O motorista, atenção agora para a volta para casa. Quem deixa o plano piloto em direção a Taguatinga e às cidades ao oeste do Distrito Federal encontra vários pontos de retenção neste final de tarde. O principal alerta neste momento está na Avenida Elmo Cerejo, em Taguatinga. A via segue com lentidão de ponta a ponta, com média de 4 km por hora. Há um acidente no trecho, um pouco antes do outlet, provocando reflexos e exigindo atenção redobrada de quem passa pela região. Na ligação entre Taguatinga e Vicente Pires, o fluxo também está complicado. Há vários pontos de lentidão nas vias de acesso e nas proximidades dos cruzamentos que recebem o movimento vindo da região central. Quem utiliza a EPTG precisa de muita paciência. O corredor apresenta trechos carregados, principalmente na passagem por Águas Claras, Vicente Pires e Guará, com o trânsito se alternando entre momentos de maior velocidade e retenções. Uma boa tarde para você aqui na Saudade FM.
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0: 5:32. Bryan Adams. Vamos relembrar Heaven.

0: O melhor da música nacional você confere aqui com a gente na Saudade FM. Uma boa tarde para você. Agora 5h48. Os acionistas do BRB aprovaram nesta segunda-feira a autorização para que o banco entre com ações de responsabilidade civil contra ex-gestores envolvidos nas operações com Banco Master e a REAG. A medida foi aprovada por maioria em Assembleia Geral Extraordinária. O BRB esclareceu que a decisão não define culpados, mas permite buscar na justiça o ressarcimento de eventuais prejuízos causados ao patrimônio da instituição. O governo do Rio de Janeiro lançou uma nova ferramenta para identificar os riscos do calor extremo à saúde como forma de prevenção aos efeitos do Super El Niño. O Índice Multidimensional de Excesso de Calor, o IMEC-RJ, reúne dados de saúde, clima, ambiente e infraestrutura. A ferramenta avalia os 92 municípios do estado e identifica quais deles podem apresentar maior risco à saúde durante períodos de temperatura elevadas.
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Muita música o tempo todo, Stevie Wonder for Once in My Life. 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A Anvisa e a farmacêutica Roche anunciaram o cancelamento do registro condicional do medicamento Elevidys no Brasil. Segundo a Anvisa, os dados disponíveis sobre o medicamento

0: 775 receberam pelo menos uma dose. Entre crianças e adolescentes menores de 15 anos, foram mais de 11 mil atendimentos. A campanha de multivacinação continua até o dia 1º de setembro em todo o Distrito Federal.
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2: Glasgow voltou a se transformar em Gotham City durante as filmagens de Batman 2. O Batmóvel usado na produção foi flagrado pelas ruas da cidade escocesa em um vídeo que circula nas redes sociais, revelando mais detalhes do visual do veículo. A sequência vai ser dirigida novamente por Matt Reeves, com Robert Pattinson de volta como Bruce Wayne. A estreia está marcada para 18 de fevereiro de 2028.
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0: Muito boa noite, 6:04. 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Seguimos com Backstreet Boys, As Long As You Love Me.

Uma hora direto pra você de muita música aqui na Saudade FM. Uma boa tarde pra você. 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

0: Vambora direto com muita música e informação pra você aqui, Saudade FM, Michael Jackson, Man in the Mirror. Uma boa noite pra você, 6:15. O governo de Donald Trump propôs tornar permanente a cobrança de uma taxa de mais de US$103 mil para novos vistos H-1B nos Estados Unidos. O visto é destinado a trabalhadores estrangeiros altamente qualificados, principalmente nas áreas de tecnologia, educação e pesquisa. Atualmente, a taxa varia de US$2.000 a US$5.000. Trump afirma que o programa pode substituir trabalhadores americanos por estrangeiros. A nova regra poderá ser formalizada até o fim do ano. O presidente da Colômbia, Abelardo de la Espriedia, ordenou a deportação de imigrantes em situação irregular no país. A determinação prevê ação conjunta entre as autoridades migratórias e a polícia. Segundo o presidente, a prioridade será identificar e deter imigrantes que tenham cometido os crimes. Depois serão deportados os que estiverem com a situação irregular. A Colômbia recebe cerca de 3 milhões de venezuelanos. Recebeu cerca de 3 milhões de venezuelanos em 2025, segundo a ONU. A medida representa uma mudança em relação à tradicional política de acolhimento adotada pelo país.
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0: Boa noite, 6:17. Bruno Mars.

0: 4. 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Aproveita e manda uma mensagem pra gente no nosso WhatsApp 61 98585 9650. Pode mandar a mensagem que você quiser pra gente aqui na Saudade FM. Muito bom ter a sua presença por aqui. A FIFA aplicou uma multa de US$ 321 mil, cerca de R$ 1.900.000, à Associação de Futebol da Argentina. A punição ocorre após jogadores argentinos erguerem uma faixa sobre a disputa pelas Ilhas Malvinas depois da vitória sobre a Inglaterra. A AFA também terá que realizar os dois próximos jogos em casa, com apenas 50% da capacidade de público. A FIFA ainda puniu também os jogadores. O meio-campista Leandro Paredes recebeu a punição mais severa, 10 jogos de suspensão e multa de US$ 90 mil, cerca de R$ 547 mil. A Braskem anunciou que vai pedir recuperação extrajudicial para reestruturar cerca de US$ 10.900 milhões em dívida. O valor equivale a aproximadamente R$ 56 milhões. Segundo a empresa, o processo será limitado às dívidas financeiras e não afetará compromissos com fornecedores e clientes. A recuperação extrajudicial prevê uma negociação direta com os credores para definir novos prazos e condições de pagamento.
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0: E atenção para você que está deixando o plano piloto nesse momento. O trânsito mais complicado nesta volta para casa está concentrado nos corredores que levam para Taguatinga, Águas Claras e Vicente Pires. Na EPTG, a situação merece atenção. A pista está com vários trechos comprometidos, principalmente entre Águas Claras e Guará. Há sucessivos pontos de obras e ocorrências ao longo da via, provocando redução de velocidade e formando retenções. Na altura de Águas Claras, o problema não fica restrito à EPTG. As avenidas internas da cidade também apresentam vários trechos com circulação prejudicada, principalmente nas proximidades das estações do metrô e dos acessos à própria EPTG. Quem tenta deixar a cidade pelas vias alternativas também encontra pontos de lentidão. Em Vicente Pires, atenção para os acessos que desembocam na EPTG, a ocorrências distribuídas pelas vias internas e nos pontos de ligação com a rodovia. O trânsito fica ainda mais pesado. E para quem segue pela EPNB, o movimento também pesa. O corredor aparece carregado em vários pontos desde das pessoas que descem já pela Épia, com registro de acidente próximo ao viaduto da Candangolândia e também problemas entre a região do Núcleo Bandeirante e o acesso ao Riacho Fundo, com ocorrências espalhadas pelas vias que alimentam a rodovia.
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0: Boa noite. Lulu Santos. Na Saudade FM, aqui você ouve o melhor da música nacional e

0: Uma hora direto pra você com Chris the Bird, The Lady in Red. Uma boa noite, 6h48. 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O Discord recorreu da decisão da Agência Nacional de Proteção de Dados, que suspendeu as transmissões ao vivo e outros recursos de vídeo da plataforma no Brasil. A empresa pede a retomada imediata das funcionalidades e classifica a medida como desproporcional. O Discord também questiona a competência da ANPD para aplicar a suspensão e propõe um plano de conformidade com medidas para reforçar a proteção de crianças e adolescentes. Dois estudantes de 12 anos do Distrito Federal vão apresentar pesquisas científicas em Harvard e no MIT, nos Estados Unidos. Lucas Freitas Vieira e Rafael Kessler Ferreira foram convidados para participar do Global Health Catalyst Summit em setembro. Os jovens desenvolveram trabalhos que envolvem inteligência artificial, criptografia quântica e saúde. A missão internacional será realizada entre os dias 16 e 22 de setembro e tem o apoio do GDF e também da FAPDF. 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
0: Vamos com Nando Reis, 6h50. Boa noite.

0: edição, saudades, segunda edição, Barry White, You See the Trouble With Me. Uma boa noite pra você, 7:00 agora. O Festival de Gramado terminou neste sábado com O Nosso Segredo, de Grace Passou, levando o Kikito de Ouro de melhor filme. Feito Pipa foi o longa mais premiado, com 4 estatuetas. E o filme Chorão, Só os Loucos Sabem, também ganhou destaque. José Loreto levou o Kikito de melhor ator pela interpretação do vocalista do Charlie Brown Jr., dividindo o prêmio com Christian Malheiros. E a gente encerra o Conexão Saudade desta segunda-feira com a informação de um eclipse lunar parcial que poderá ser observado por todo o Brasil na noite de quinta-feira para sexta-feira. O fenômeno vai escurecer cerca de 96% da Lua e terá o ápice a 1:13 da manhã, ou seja, a 1:13 da manhã. A observação não exige equipamento especial, mas o ideal é escolher um local com pouca iluminação e torcer por um céu limpo. A gente volta a falar desse eclipse lunar por aqui até na quinta-feira. Eu, Lelo, fico por aqui com a segunda edição do Conexão Saudade e volto amanhã às 5:00 PM. Lembro para você que a primeira edição acontece sempre às 7:00 AM com Rodriguinho. 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Daqui a pouquinho tem Vanessa Nunes com a melhor playlist para você. Um ótimo início de semana, um ótimo final de segunda e uma ótima terça-feira.
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2: O Boletim Focus desta semana reduziu de 1,98% para 1,95% a previsão de crescimento da economia brasileira em 2026. Para 2027, a estimativa foi mantida em 1,5%. Já para 2028, a projeção de alta do PIB subiu de 1,89% para 1,98%. A revisão indica uma expectativa de crescimento um pouco mais moderado para a economia brasileira no próximo ano.
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Na noite da programação da saudade, nessa hora a gente curte juntos. Michael Learns, tem Simply Red, tem Rick Astley. O encontro de Simone e Chico Buarque por aqui vai rolar também. Jack Johnson, Spandau Ballet e muito mais. Pra começar, tem Air Supply, Lonely's the Night.

0: Muita música boa reunida, uma seleção feita com todo cuidado pra você celebrar a saudade. Eu volto daqui a pouquinho com mais. 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
0: O produtor Jerry Bruckheimer confirmou que está negociando o retorno de Johnny Depp como capitão Jack Sparrow em Piratas do Caribe 6. Em entrevista ao Deadline, ele revelou que já conversa com o ator e que um roteiro está sendo desenvolvido. A franquia, lançada em 2003, já arrecadou mais de 4 bilhões e meio de reais nas bilheterias mundiais. Apesar da recepção morna de algumas sequências, a Disney continua interessada em retomar a saga, que ainda não tem data de estreia definida.
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A marca da Saudade FM, música boa, internacional, nacional, versões, grandes encontros. A gente curtiu Cliff Richard, agora tem Samantha Sang e BTS, Emotion.

0: Finalizando essa hora na noite da saudade, agora você fica com a voz do Brasil e o Vanessa Nunes volto na sequência com mais música boa pra você.
1: Está no ar a Voz do Brasil. As notícias do governo federal que movimentaram o país no dia de hoje.
2: Olá, boa noite.
3: Boa noite para você que nos acompanha em todo o país.
2: Quinta-feira, 6 de agosto de 2026.
3: Vamos aos destaques do dia.
2: Atualização do Estatuto da Criança e do Adolescente.
3: Lei estabelece medidas de enfrentamento e repressão ao crime de violência sexual na internet e uso de inteligência artificial.
2: E abusadores ficam obrigados a ressarcir o tratamento psicológico e psicossocial da vítima. Gabriela Noronha.
4: Entre as mudanças está a ampliação da pena para quem adquire, possui ou armazena material contendo violência sexual contra crianças ou adolescentes.
3: Você vai ouvir também saúde.
2: Prorrogado o prazo para ampliação de recursos do FGTS em instituições hospitalares filantrópicas que atuam no SUS. Márcia Fernandes.
5: Com a prorrogação, mais de 2 bilhões de reais de recursos em crédito ficarão disponíveis para essas instituições.
3: E vamos conhecer hoje como funciona o Banco Genético da Embrapa.
2: Ele funciona como um cofre de segurança de espécies da biodiversidade brasileira. Pablo Mundim.
6: Hoje, o Banco Genético da Embrapa conserva cerca de 156 mil amostras de mais de 1.200 espécies vegetais.
3: Hoje, na apresentação da Voz do Brasil, eu, Mariana Jungmann e Luciano Seixas.
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3: Sancionada a lei que prevê medidas de repressão à violência sexual contra crianças e adolescentes na internet e com o uso de inteligência artificial.
2: A norma também estabelece ações para proteger as vítimas e a responsabilização financeira do agressor.
3: Os detalhes você vai ouvir agora na reportagem de Gabriela Noronha.
4: A lei, sancionada nesta quinta-feira, atualiza dispositivos do Estatuto da Criança e do Adolescente e de outras leis como o Código Penal e o Código de Processo Penal e estabelece mais rigor para quem praticar crimes de violência sexual contra crianças e adolescentes no ambiente digital, como disse o ministro da Justiça e Segurança Pública, Wellington César Lima.
7: Na legislação até então existente, não tinha a especificidade nem a proporcionalidade da resposta adequada para esses casos. E agora nós temos isso, porque o ambiente digital, por sua imediatidade, cobra respostas igualmente imediatas. Então, esses tipos penais mais adequados, como de violência sexual, abuso sexual, exploração sexual, vem tomar o lugar de outras figuras mais genéricas e que não tinham uma especificidade adequada para a tipicidade penal correspondente.
4: Entre as mudanças está a ampliação da pena para quem adquire, possui ou armazena material contendo violência sexual contra crianças ou adolescentes. O texto também cria uma punição específica para a simulação de abuso sexual por inteligência artificial, utilizando rosto, corpo ou voz de crianças e adolescentes. Janine Mello, ministra dos Direitos Humanos e da Cidadania, destacou que o uso da tecnologia não pode servir como instrumento de violação de direitos.
8: A inteligência artificial, de maneira geral, os avanços tecnológicos têm um potencial enorme para o desenvolvimento econômico do nosso país, mas eles não podem e não devem ser instrumentos de violações de direitos e para a criação de ambientes que não são seguros para as nossas crianças e adolescentes.
4: Com a lei, a criança ou adolescente, vítima ou testemunha, tem assegurado atendimento psicológico e psicossocial contínuo e especializado. E os abusadores ficam obrigados a cobrir integralmente os custos